0: Alô, amigas, alô, amigos da RAI Argentina Mundo. Bom dia e bem-vindos a mais um encontro em português pela emissora internacional da República Argentina, transmitindo de Buenos Aires, no streaming www.radionacional.com.ar, onde podem procurar o link da própria RAI e dar um clique ali e estar aqui com a gente. De 8 a 9, de segundas a sextas-feiras, horário de Buenos Aires. 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Também estamos na onda curta, gentileza, da emissora americana WRMI em diferentes frequências, dias e horários. Podemos consultar a própria grade da WRMI para conferir horários, frequências e dias em que são retransmitidos não apenas os programas em português, mas de todos os idiomas em que transmite a Rádio Argentina ao Mundo. Relatórios de recepção sempre são confirmados com uma versão eletrônica de cartão QSL. Para tanto, enviem esses relatórios para qslrai@gmail.com. O programa de hoje, sexta-feira, traz um segmento Rotas Argentinas. Nos leva hoje até Villa Gesell, um dos balneários mais tradicionais do litoral argentino, conhecido pelas suas belas praias e paisagens de dunas. Em seguida, teremos uma nova edição do dx.com.ar, esse espaço dedicado aos apaixonados pela rádio escuta e que prepara religiosamente o especialista Arnaldo Slain. Também vamos recordar um dos grandes sucessos do cinema argentino, um filme chamado O Filho da Noiva, dirigido por Juan José Campanella, e indicado ao Oscar de Melhor Filme Internacional. E já para encerrar, teremos a sessão Artista do Dia, apresentando a trajetória e a obra de um destacado músico argentino. Mas chega de tanta introdução e hoje, como acompanhamento na operação técnica de Juliana Espatafora, mergulhamos em nosso programa. O inverno segue marcando presença em praticamente todo o território argentino, como um contraste típico entre o extremo sul e o norte do país. Aqui na cidade de Buenos Aires, a previsão indica dias de céu parcialmente nublado, temperaturas entre 8 e 15 graus, mais cálidas que as dos dias anteriores nesta semana, e ainda a possibilidade de chuvas isoladas, um cenário característico desta época do ano. Já na cidade de Bariloche, atenção os turistas brasileiros, o frio continua intenso, com mínimas próximas de zero e máximas entre 5 e 7 graus, além de chance de neve nas áreas mais elevadas, o que favorece, claro, o início da temporada de esqui. Já na cidade de Ushuaia, a cidade mais austral do mundo, os termômetros devem variar entre 0 e 3 graus, com possibilidade de neve e vento moderado. E na cidade de San Salvador de Jujuy, essa bela região noroeste que tem a Argentina, lá no extremo norte, o inverno é bem mais ameno. Nas manhãs permanecem frias, mas as tardes devem registrar temperaturas entre 18 e 22 graus, com tempo firme e predominância de sol. O contraste climático reforça, como sempre, a enorme diversidade geográfica da Argentina. E o programa então começa com a sessão dedicada a conhecer algum destino turístico do nosso belo país, com o segmento Rotas Argentinas.
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0: E hoje levamos você para Villa Gesell, no litoral da província de Buenos Aires, um dos balneários mais tradicionais da Argentina, conhecido pelas suas extensas praias atlânticas, áreas de dunas e intensa atividade turística durante o verão. Villa Villa Gesell é dos destinos litorâneos mais queridos da Argentina. Lugar onde praias amplas, bosques de pinheiros e uma estrada singular se encontram para criar uma experiência única no litoral do Atlântico. Localizada na província de Buenos Aires, a cerca de 380 quilômetros da capital argentina, Villa Gesell é hoje dos balneários mais visitados do país. Mas a sua origem está bem longe de ter sido casual. No início da década de 1930, empresário argentino chamado Carlos Gesell adquiriu mais de 1.600 hectares de dunas e terras arenosas à beira-mar, uma região que muitos consideravam imprópria e sem valor produtivo. Onde havia areia e vento, Carlos Gesell enxergou uma possibilidade. O seu projeto era ambicioso: transformar aquele terreno árido em espaço onde natureza e vida humana pudessem conviver em equilíbrio.

1931, Carlos Hessel começou um intenso processo de reflorestamento na área. Foram plantadas acácias, eucaliptos e pinheiros com o objetivo de fixar as dunas e criar solo fértil. Contra todas as previsões, a iniciativa prosperou. Pouco a pouco, a paisagem foi mudando e o que antes era um campo de areia se converteu em um bosque junto ao mar. No centro dessa história está a casa original de Carlos Hessel, construída sobre uma duna de cerca de 9 metros de altura. Hoje, ela funciona como um museu histórico municipal e preserva fotografias, documentos e objetos pessoais que ajudam a contar como nasceu a cidade. Com o passar das décadas, Villa Hessel cresceu como destino de verão. Nas décadas de 1950 e 1960, famílias argentinas começaram a descobrir o encanto desse refúgio costeiro. Praias extensas de areia clara, mar aberto e o frescor dos bosques. Aos poucos, a cidade consolidou a sua identidade acolhedora e descontraída. Nos anos 1970, Villa Hessel também se tornou ponto de encontro de jovens, artistas e viajantes, ganhando uma atmosfera cultural própria que ainda hoje faz parte da sua personalidade. Atualmente, o seu grande atrativo continua sendo a combinação entre natureza e vida urbana. São quilômetros de praia ideais para caminhar, tomar sol, praticar esportes ou simplesmente contemplar o pôr do sol sobre o Atlântico. Ao mesmo tempo, áreas como o Pinar del Norte conservam parte da vegetação original plantada por Carlos Hessel e convidam a passeios tranquilos entre pinheiros altos e trilhas sombreadas. Mais perto do centro, a Avenida 3 é o coração da cidade. Repleta de cafés, restaurantes, lojas e feiras de artesanato, é um dos lugares preferidos de moradores e visitantes, especialmente ao entardecer e durante as noites de verão. Villa Hessel também serve como ponto de partida para conhecer outras localidades do litoral sul bonaerense, como os balneários de Mar de las Pampas, Mar Azul e Las Gaviotas, destinos muito próximos, cercados por bosque e mar, e que oferecem também uma atmosfera ainda mais tranquila. Entre história, natureza e vida à beira-mar, Villa Hessel conserva até hoje o espírito da sua origem, um lugar nascido de uma visão ousada, moldado pelo trabalho humano e abraçado pela paisagem natural. Um destino que segue convidando visitantes de toda a Argentina e também do exterior a desacelerar, respirar o ar do mar e aproveitar um dos cenários mais emblemáticos da costa argentina.

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7: E sejam bem-vindos ao DX.com.ar, o programa da Rádio Argentina ao Mundo, com notícias do mundo DXista, preparadas pelo nosso especialista Arnaldo Schlein. Começamos com nosso habitual canto de sugestões de escuta, por isso recomendamos ter papel e lápis à mão e anotar detalhes de estações de rádio que poderão tentar captar nos próximos dias. Lembrem que aqui as frequências mencionadas são sempre em kHz e os horários são sempre UTC, isto é, se referem ao tempo universal coordenado. Grande atividade em ondas curtas tem sido registrada nos últimos dias a partir da Indonésia ou relacionada a esse país do Sudeste Asiático. Assim, a Rádio República da Indonésia, no seu programa número 3, foi escutada na frequência de 7.205, sintonizada das 10h15 até o encerramento da transmissão às 10h35, UTC. A RRI, a sigla da Rádio República da Indonésia, a partir do sítio transmissor regional de Nabire, foi reportada com o programa número 1, na frequência de 7.289,93 kHz, às 7h50 UTC, apresentando música variada. Como o sinal se misturava a uma transmissão proveniente da China, nos 7.290,0 kHz, se recomenda tentar a escuta no modo LSB. Já na frequência de 7.780 kHz, foi possível captar a voz da Indonésia via WRMI em Okeechobee, na Flórida, Estados Unidos, sintonizada das 9h40 até as 10h UTC, em idioma inglês. E por fim, o deixista norte-americano Ron Howard informou a captação da voz da Indonésia na frequência de 9.690 kHz, transmitindo diretamente da capital do país, Jakarta, ouvida após as 10 UTC. Se trata de um transmissor de baixa potência da emissora internacional da Indonésia. E permanecemos no continente asiático, onde a Coreia do Norte decidiu suspender as interferências às transmissões provenientes da Coreia do Sul. O Serviço Nacional de Inteligência Sul-Coreano confirmou que a Coreia do Norte praticamente deixou de emitir sinais de interferência após suspender completamente as suas transmissões direcionadas de Seul para o Norte. O governo sul-coreano avaliou a situação como uma ação de correspondência inesperada por parte da Coreia do Norte. Embora ainda persistam duas ou três frequências como interferência, as autoridades consideram que o país vizinho está reagindo de forma sensível a uma série de medidas conciliatórias, incluindo a interrupção das transmissões por alto-falantes em direção ao norte. E seguimos agora para o continente europeu, mais precisamente para os Países Baixos, de onde operam três emissoras de ondas curtas de baixa potência. Na frequência de 5.955 kHz, a Rádio Verônica, transmitindo da localidade de Westdorp, foi ouvida às 18h10 UTC, com música e anúncios em idioma holandês. Já na frequência de 6.020 kHz, foi reportada a Rádio Casanova, sintonizada entre 7h32 e 7h55 UTC, também em idioma holandês. E por fim, a frequência de 9.800 kHz foi reportada a Rádio Delta International, transmitindo de Elburg, durante as tardes e em horário UTC, com música pop e identificações em inglês e também em holandês. Encerramos no continente africano, mais especificamente na Nigéria. O governo federal iniciou o processo de restauração dos equipamentos para o retorno das transmissões em ondas curtas da Voice of Nigeria, a Voice of Nigeria, VON, a sua sigla. As obras no transmissor TX2, de 250 kW, localizado na estação transmissora de Lugube, em Abuja, deverão começar em breve. O ministro da Informação e Orientação Nacional, Mohamed Idris, representado pelo secretário permanente, Ogbodo Chinasa Nnam, inaugurou o projeto no passado 25 de agosto, descrevendo ele como um passo histórico na reativação da maior e mais potente estação transmissora da África, que passará a operar com tecnologia moderna e compatível com sistemas digitais. Idris elogiou o presidente Bola Tinubu por priorizar a modernização da infraestrutura da radiodifusão da Nigéria, destacando que o projeto reposicionará a Voz da Nigéria como uma marca global de rádio e transformará significativamente a radiodifusão terrestre no país. O ministro instou o empreiteiro a entregar o projeto dentro do prazo com os mais altos padrões de qualidade e orientou a equipe técnica da VON a atuar com diligência na supervisão da execução. Além disso, incentivou a Voz da Nigéria a manter o seu papel como emissora pro-Nigéria e pan-africana, dedicada a divulgar histórias positivas sobre o país e sobre o continente africano. A Adventist World Radio, uma cadeia radiofônica adventista, transmite desde Neuen, na Alemanha, o único programa restante em ondas curtas no idioma Yorubá. Isto acontece das 20 às 20 horas 30 minutos UTC, frequência de 11.700, faixa de 25 metros. A emissora foi captada com excelente recepção na região do Rio da Prata. Se trata de um programa diário. Convém lembrar que o idioma Yorubá é falado na Nigéria, onde é uma das línguas oficiais, assim como em Benin e Togo. A língua conta com cerca de 22 milhões de falantes na África Ocidental. E fora da região tradicional Yorubá, o idioma exerceu importante influência entre os escravizados levados até o século XIX ao Brasil e a Cuba. Como curiosidade, ainda existe um pequeno número de falantes de Yorubá em Serra Leoa e também na comunidade de Oiotunji, nos Estados Unidos. Permanecemos na África, agora na República do Congo, de onde pode ser ouvida a Rádio Congo na frequência de 6.115 kHz, transmitindo de Brazzaville por volta das 6 horas 35 UTC, ainda que de forma irregular. Diferentes fontes edexistas informam que a emissora aparece no ar em um dia e some no seguinte, o que faz supor problemas no transmissor ou na antena. Ainda no continente africano, viajamos para a Libéria, de onde transmite os seus programas religiosos a emissora ELWA em Monróvia, ELWA Rádio em Monróvia, que é a capital deste país africano, a Libéria. A estação opera num horário muito conveniente para quem vive no hemisfério norte, pouco depois das 19 horas 40 minutos UTC e sempre pelos 6.050 kHz em idioma inglês. Continuamos agora com outro aspecto da recepção de onda curta. Há algum tempo, temos destacado que as condições de propagação vêm melhorando progressivamente à medida que avança o atual ciclo solar. Assim, se tornam possíveis captações interessantes na faixa de 11 metros. Não há muitas emissoras ativas ali, mas é possível tentar a audição das seguintes transmissões. Relembro, então, em 11 metros. Nos 25 mil kHz, das 0 às 24 horas, com 2,5 kW, a estação utilitária WWW de Fort Collins, Colorado, Estados Unidos, transmite sinais horários, boletins meteorológicos e identificações em inglês. Já nos 25.800 kHz, durante as 24 horas, com apenas 100 watts, a estação comercial dinamarquesa World Music Radio também transmite nesta faixa de 11 metros. E, por último, pelos 25.900 kHz, com transmissões experimentais em russo da rádio MTUSI, operando desde o campus da universidade de mesmo nome, a MTUSI em Moscou, de segundas a sábados, de 15 a 18 horas UTC. Fundada em 1932, a Universidade Técnica de Moscou de Comunicações e Informática, que isso é o que significa a sigla MTUCI, se tornou um importante centro de formação no campo de comunicações e das tecnologias da informação. Ao longo dos anos, a instituição acumulou conquistas significativas, como a introdução de novas tecnologias na educação e a criação de parcerias com empresas inovadoras. A nova iniciativa experimental desta universidade consiste justamente na transmissão em ondas curtas. E é assim como chegamos ao fim do dx.com.ar, um programa preparado pelo especialista Arnaldo Erlein para a RAI Argentina ao Mundo.
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7: Falemos agora em cinema argentino, um percurso por filmes e séries que fazem parte da memória coletiva e que refletem a identidade do nosso país. Histórias que emocionaram o público, o que retrataram a vida cotidiana e que levaram ao mundo a maneira argentina de sentir, pensar e contar histórias. Hoje apresentamos O Filho da Noiva. Falar do Filho da Noiva é abrir uma porta íntima para o cinema argentino do início do século XXI, em um momento em que o país atravessava profundas transformações sociais e econômicas. Lançado em 2001, com direção de Juan José Campanella, o roteiro do próprio Campanella, em parceria com Fernando Castells, o filme conta com um elenco notável, liderado por Ricardo Darín, Héctor Alterio, Norma Aleandro e Natalia Verbeke. Essa ficha técnica, aparentemente simples, abriga uma das narrativas mais comoventes e universais do cinema latino-americano contemporâneo. A história de O Filho da Noiva acompanha Rafael Belvedere, um homem em plena crise pessoal que vive absorvido pelas exigências do seu restaurante e afastado dos laços afetivos que um dia deram sentido à sua vida. Sem recorrer a revelações desnecessárias, o núcleo da narrativa gira em torno da sua relação com os pais, especialmente com a mãe, que sofre de uma doença neurodegenerativa, e do inesperado desejo do seu pai de realizar um antigo sonho. O tom oscila entre a comédia dramática e o melodrama contido, com momentos de humor afetuoso que equilibram a carga emocional. O que poderia ter sido uma história convencional sobre a família se transforma, graças à sua sensibilidade, numa reflexão sobre a passagem do tempo, a fragilidade humana e a necessidade de se reconectar com o que realmente importa.
10: O Filho da Noiva é um daqueles filmes que é tão bem roteirizado e dirigido que ele vai naturalmente passando e te desarma porque a vida é daquele jeito, saturada de crise, correria e preocupação, mas também de coisa boa e de gente boa. O cineasta argentino Juan José Campanella, que tem no currículo O Segredo dos Seus Olhos, que é maravilhoso, pega várias histórias, várias possibilidades de relações e coloca em torno de um homem de 42 anos que comanda o restaurante que herdou dos pais e que vive de forma estressante até ter um ataque do coração. A gente pensa que a coisa vai ficar pesada ou mudar o ritmo, mas não, tudo continua na mesma, porém com uma sensível evolução dos personagens. Ricardo Darín leva o filme. Ele é filho de um casal interpretado por dois ícones do cinema argentino, Norma Leandro e Héctor Alterio, que, diferente do filme A História Oficial, vive um casamento cheio de amor. Ela com Alzheimer numa clínica e ele um marido muito presente. Já o personagem do Darín tem uma filha que precisa de atenção, uma namorada que pede atenção, uma ex-mulher que exige atenção e um amigo de infância que chama a atenção. Mesmo com a gravidade da doença da mãe e as falhas de cada um, o texto tem bom humor, você também se emociona e todo mundo colabora para a felicidade geral.
7: Para compreender a relevância do filme, é fundamental situar ele no seu contexto. No início dos anos 2000, a Argentina enfrentava uma crise econômica e social que marcaria profundamente toda uma geração. Nesse cenário, o cinema buscava novas formas de narrar o cotidiano, afastando-se dos grandes discursos para se concentrar em histórias pessoais. O Filho da Noiva se insere nessa corrente, mas com uma particularidade. Consegue combinar uma narrativa acessível ao grande público com uma profundidade emocional pouco comum. O filme também consolidou o ator Ricardo Darín como um dos rostos mais reconhecidos do cinema argentino no cenário internacional e reforçou a projeção global do diretor Campanella, que anos mais tarde dirigiria O Segredo dos Seus Olhos. A recepção da crítica foi amplamente positiva, tanto na Argentina quanto no exterior. Os críticos destacaram especialmente a capacidade do filme de abordar

0: reconhecíveis por espectadores de qualquer lugar.
1: Hace un esfuerzo, mami. ¿No te acordás cuando dejé la facultad? Toda esa pelea, todo eso. No llores.
2: Mami no me llama nunca.
1: ¿Quién? ¿La abuela? Mamá, ¿no te acordás que la abuela? No llores, no voy a decir que te llame.
2: No. Ella no me quiere.
1: ¿Cómo no te va a querer? Todo el mundo te quiere. ¿Quién no te va a querer a vos, mami? Bueno, ¿la querés, Osito?
2: Mando.
0: Em termos de prêmios e reconhecimentos, o filme alcançou um marco significativo ao ser indicado ao Oscar de Melhor Filme Estrangeiro em 2002, o que contribuiu para ampliar a sua visibilidade internacional. Além disso, recebeu diversos prêmios em festivais internacionais e distinções locais, incluindo reconhecimentos no âmbito ibero-americano. Essa consagração não apenas validou a sua qualidade artística, mas também representou um momento importante para o cinema argentino no circuito internacional. A trilha sonora, composta por Ángel Illarramendi, desempenha um papel fundamental na construção emocional do filme. Longe de se impor, a música acompanha com sutileza os momentos-chave da narrativa, reforçando a sua atmosfera íntima e nostálgica. As composições dialogam com o ritmo da história, destacando tanto os momentos mais introspectivos quanto aqueles de maior calor humano, sem recorrer a excessos.

E a seleção argentina volta a campo amanhã, sábado, para enfrentar a Jordânia pela última rodada do Grupo J da Copa do Mundo de 2026. A equipe comandada por Lionel Scaloni chega tranquila ao compromisso com as vitórias sobre a Argélia e a Áustria, que garantiram antecipadamente a liderança da chave e a classificação às oitavas de final. Ou melhor, aos 16avos de final, já que esta edição do Mundial conta com 48 seleções e uma inédita fase de 32 classificados. A expectativa da imprensa argentina é de uma equipe com mudanças, preservando alguns titulares para o mata-mata. Lionel Messi pode, inclusive, ser poupado, enquanto atletas que retornam de lesão devem ganhar minutos. Mesmo com possível rodízio, o favoritismo continua do lado do atual campeão mundial. O desafio contra a Jordânia servirá principalmente para manter o ritmo da equipe e chegar à fase eliminatória com confiança e elenco fisicamente preparado. A partida entre a Argentina e a Jordânia acontece amanhã sábado, às 23 horas, horário de Buenos Aires. E escutamos agora uma música chamada Um Pacto para Viver. É uma das canções marcantes da banda argentina Bersuit Vergarabat, conhecida por misturar rock, ritmos latino-americanos e letras de forte conteúdo social e emocional. A música aborda a necessidade de construir acordos e vínculos para enfrentar os desafios da vida, transmitindo uma mensagem de convivência, esperança e solidariedade. Formada no final dos anos 1980, aqui em Buenos Aires, La Bersuit, como passou a ser conhecida a banda, se tornou um dos grupos mais populares do rock argentino, se destacando por sucessos que combinam crítica social, irreverência e identidade nacional.

já é hora de encerrarmos este encontro em português que fizemos com muito prazer transmitindo de Buenos Aires pela Argentina ao Mundo, a emissora internacional da República Argentina, transmitindo em www.radionacional.com.ar, também com os aplicativos de celular e também na onda curta, a gentileza da WRMI, que nos retransmite em diferentes frequências, diferentes dias, diferentes horários, lá dos arredores de Miami, no sul dos Estados Unidos. Lembrem que também podem tentar nos acompanhar em rae.ar, gentileza, nesse caso, dos amigos da própria emissora internacional argentina. Estivemos aqui, Julieta Galvão na locução e Juliana Espatafora na operação técnica. Muito obrigada, um excelente final de semana e até segunda-feira que vem.

0: 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Bom dia e bem-vindos a mais um encontro em português pela emissora internacional da República Argentina, transmitindo de Buenos Aires, no streaming www.radionacional.com.ar, onde podem procurar o link da própria RAI e dar um clique ali e estar aqui com a gente. De 8 a 9, de segundas a sextas-feiras, horário de Buenos Aires. 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Mas o horário de Buenos Aires é o mesmo que o de Brasília. Lembrem também que podem nos acompanhar utilizando as plataformas da Rádio Garden ou também os aplicativos da própria Rádio Argentina ao Mundo ou da Rádio Nacional Argentina. Também estamos na onda curta, a gentileza, da emissora americana WRMI em diferentes frequências, dias e horários. Podemos consultar a própria grade da WRMI para conferir horários, frequências e dias em que são retransmitidos não apenas os programas em português, mas de todos os idiomas em que transmite a Rádio Argentina ao Mundo. Relatórios de recepção sempre são confirmados com uma versão eletrônica de cartão QSL. Para tanto, enviem esses relatórios para qslrai@gmail.com. O programa de hoje, sexta-feira, traz o segmento Rotas Argentinas. Nos leva hoje até Villa Gesell, um dos balneários mais tradicionais do litoral argentino, conhecido pelas suas belas praias e paisagens de dunas. Em seguida, teremos uma nova edição do dx.com.ar, esse espaço dedicado aos apaixonados pela rádio escuta e que prepara religiosamente o especialista Arnaldo Slain. Também vamos recordar um dos grandes sucessos do cinema argentino, um filme chamado O Filho da Noiva, dirigido por Juan José Campanella e indicado ao Oscar de Melhor Filme Internacional. E já para encerrar, teremos a sessão Artista do Dia, apresentando a trajetória e a obra de um destacado músico argentino. Mas chega de tanta introdução e hoje, como acompanhamento na operação técnica de Juliana Espatafora, mergulhamos em nosso programa. O inverno segue marcando presença em praticamente todo o território argentino, como um contraste típico entre o extremo sul e o norte do país. Aqui na cidade de Buenos Aires, a previsão indica dias de céu parcialmente nublado, temperaturas entre 8 e 15 graus, mais cálidas que as dos dias anteriores nesta semana, e ainda a possibilidade de chuvas isoladas, um cenário característico desta época do ano. Já na cidade de Bariloche, atenção os turistas brasileiros, o frio continua intenso, com mínimas próximas de zero e máximas entre 5 e 7 graus, além de chance de neve nas áreas mais elevadas, o que favorece, claro, o início da temporada de esqui. Já na cidade de Ushuaia, a cidade mais austral do mundo, os termômetros devem variar entre 0 e 3 graus, com possibilidade de neve e vento moderado. E na cidade de San Salvador de Jujuy, essa bela região noroeste que tem a Argentina, lá no extremo norte, o inverno é bem mais ameno. Nas manhãs permanecem frias, mas as tardes devem registrar temperaturas entre 18 e 22 graus, com tempo firme e predominância de sol. O contraste climático reforça, como sempre, a enorme diversidade geográfica da Argentina. E o programa então começa com a sessão dedicada a conhecer algum destino turístico do nosso belo país, com o segmento Rotas Argentinas.
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0: E hoje levamos você para Villa Gesell, no litoral da província de Buenos Aires, um dos balneários mais tradicionais da Argentina, conhecido pelas suas extensas praias atlânticas, áreas de dunas e intensa atividade turística durante o verão. Mas, amor, Villa Gesell é um dos destinos litorâneos mais queridos da Argentina. Um lugar onde praias amplas, bosques de pinheiros e uma estrada singular se encontram para criar uma experiência única no litoral do Atlântico. Localizada na província de Buenos Aires, a cerca de 380 quilômetros da capital argentina, Villa Gesell é hoje um dos balneários mais visitados do país. Mas a sua origem está bem longe de ter sido casual. No início da década de 1930, um empresário argentino chamado Carlos Gesell adquiriu mais de 1.600 hectares de dunas e terras arenosas à beira-mar, uma região que muitos consideravam imprópria e sem valor produtivo. Onde havia areia e vento, Carlos Gesell enxergou uma possibilidade. O seu projeto era ambicioso: transformar aquele terreno árido em um espaço onde natureza e vida humana pudessem conviver em equilíbrio.

1931, Carlos Hessel começou um intenso processo de reflorestamento na área. Foram plantadas acácias, eucaliptos e pinheiros com o objetivo de fixar as dunas e criar solo fértil. Contra todas as previsões, a iniciativa prosperou. Pouco a pouco, a paisagem foi mudando e o que antes era um campo de areia se converteu em um bosque junto ao mar. No centro dessa história está a casa original de Carlos Hessel, construída sobre uma duna de cerca de 9 metros de altura. Hoje ela funciona como um museu histórico municipal e preserva fotografias, documentos e objetos pessoais que ajudam a contar como nasceu a cidade. Com o passar das décadas, Villa Hessel cresceu como destino de verão. Nas décadas de 1950 e 1960, famílias argentinas começaram a descobrir o encanto desse refúgio costeiro. Praias extensas de areia clara, mar aberto e o frescor dos bosques. Aos poucos, a cidade consolidou a sua identidade acolhedora e descontraída. Nos anos 1970, Villa Hessel também se tornou ponto de encontro de jovens, artistas e viajantes, ganhando uma atmosfera cultural própria que ainda hoje faz parte da sua personalidade. Atualmente, o seu grande atrativo continua sendo a combinação entre natureza e vida urbana. São quilômetros de praia ideais para caminhar, tomar sol, praticar esportes ou simplesmente contemplar o pôr do sol sobre o Atlântico. Ao mesmo tempo, áreas como o Pinar del Norte conservam parte da vegetação original plantada por Carlos Hessel e convidam a passeios tranquilos entre pinheiros altos e trilhas sombreadas. Mais perto do centro, a Avenida 3 é o coração da cidade. Repleta de cafés, restaurantes, lojas e feiras de artesanato, é um dos lugares preferidos de moradores e visitantes, especialmente ao entardecer e durante as noites de verão. Villa Hessel também serve como ponto de partida para conhecer outras localidades do litoral sul bonaerense, como os balneários de Mar de las Pampas, Mar Azul e Las Gaviotas, destinos muito próximos, cercados por bosque e mar, e que oferecem também uma atmosfera ainda mais tranquila. Entre história, natureza e vida à beira-mar, Villa Hessel conserva até hoje o espírito da sua origem. Um lugar nascido de uma visão ousada, moldado pelo trabalho humano e abraçado pela paisagem natural. Um destino que segue convidando visitantes de toda a Argentina e também do exterior a desacelerar, respirar o ar do mar e aproveitar um dos cenários mais emblemáticos da costa argentina.

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8: E sejam bem-vindos ao DX.com.ar, o programa da Rádio Argentina ao Mundo, com notícias do mundo DXista, preparadas pelo nosso especialista Arnaldo Slain. Começamos com nosso habitual canto de sugestões de escuta, por isso recomendamos ter papel e lápis à mão e anotar detalhes de estações de rádio que poderão tentar captar nos próximos dias. Lembrem que aqui as frequências mencionadas são sempre em kHz e os horários são sempre UTC, isto é, se referem ao tempo universal coordenado. Grande atividade em ondas curtas tem sido registrada nos últimos dias a partir da Indonésia ou relacionada a esse país do Sudeste Asiático. Acima, a Rádio República da Indonésia, no seu programa número 3, foi escutada na frequência de 7.205, sintonizada das 10h15 até o encerramento da transmissão às 10h35, UTC. A RRI, a sigla da Rádio República da Indonésia, a partir do sítio transmissor regional de Nabire, foi reportada com o programa número 1 na frequência de 7.289,93 kHz, às 7h50 UTC, apresentando música variada. Como o sinal se misturava a uma transmissão proveniente da China, nos 7.290,0 kHz, se recomenda tentar a escuta no modo LSB. Já na frequência de 7.780 kHz, foi possível captar a voz da Indonésia via WRMI em Okeechobee, na Flórida, Estados Unidos, sintonizada das 9h40 até as 10h UTC, em idioma inglês. E por fim, o deixista norte-americano Ron Howard informou a captação da voz da Indonésia na frequência de 9.690 kHz, transmitindo diretamente da capital do país, Jakarta, ouvida após as 10 UTC. Se trata de um transmissor de baixa potência da emissora internacional da Indonésia. Permanecemos no continente asiático, onde a Coreia do Norte decidiu suspender as interferências às transmissões provenientes da Coreia do Sul. O Serviço Nacional de Inteligência Sul-Coreano confirmou que a Coreia do Norte praticamente deixou de emitir sinais de interferência após suspender completamente as suas transmissões direcionadas de Seul para o Norte. O governo sul-coreano avaliou a situação como uma ação de correspondência inesperada por parte da Coreia do Norte. Embora ainda persistam duas ou três frequências como interferência, as autoridades consideram que o país vizinho está reagindo de forma sensível a uma série de medidas conciliatórias, incluindo a interrupção das transmissões por alto-falantes em direção ao norte. Seguimos agora para o continente europeu, mais precisamente para os Países Baixos, de onde operam três emissoras de ondas curtas de baixa potência. Na frequência de 5.955 kHz, a Rádio Verônica, transmitindo da localidade de Westdorp, foi ouvida às 18h10 UTC, com música e anúncios em idioma holandês. Já na frequência de 6.020 kHz, foi reportada a Rádio Casanova, sintonizada entre 7h32 e 7h55 UTC, também em idioma holandês. e, por fim, a frequência de 9.800 kHz foi reportada à Rádio Delta International, transmitindo de Elburg, durante as tardes e em horário UTC, com música pop e identificações em inglês e também em holandês. Encerramos o continente africano, mais especificamente na Nigéria. O governo federal iniciou o processo de restauração dos equipamentos para o retorno das transmissões em ondas curtas da Voice of Nigeria, a Voice of Nigeria, VON, a sua sigla. As obras no transmissor TX2, de 250 kW, localizado na estação transmissora de Lugube, em Abuja, deverão começar em breve. O ministro da Informação e Orientação Nacional, Mohamed Idris, representado pelo secretário permanente, Ogbodo Chinasa Nnam, inaugurou o projeto no passado 25 de agosto, descrevendo ele como um passo histórico na reativação da maior e mais potente estação transmissora da África, que passará a operar com tecnologia moderna e compatível com sistemas digitais. Idris elogiou o presidente Bola Tinubu por priorizar a modernização da infraestrutura da radiodifusão da Nigéria, destacando que o projeto reposicionará a Voz da Nigéria como uma marca global de rádio e transformará significativamente a radiodifusão terrestre no país. O ministro instou o empreiteiro a entregar o projeto dentro do prazo com os mais altos padrões de qualidade e orientou a equipe técnica da VON a atuar com diligência na supervisão da execução. Além disso, incentivou a Voz da Nigéria a manter o seu papel como emissora pro-Nigéria e pan-africana, dedicada a divulgar histórias positivas sobre o país e sobre o continente africano. A Adventist World Radio, uma cadeia radiofônica adventista, transmite desde Neuen, na Alemanha, o único programa restante em ondas curtas no idioma iorubá. Isto acontece das 20 às 20 horas 30 minutos UTC, frequência de 11.700, faixa de 25 metros. A emissora foi captada com excelente recepção na região do Rio da Prata. Se trata de um programa diário. Convém lembrar que o idioma iorubá é falado na Nigéria, onde é uma das línguas oficiais, assim como em Benin e Togo. A língua conta com cerca de 22 milhões de falantes na África Ocidental. E fora da região tradicional iorubá, o idioma exerceu importante influência entre os escravizados levados até o século XIX ao Brasil e a Cuba. Como curiosidade, ainda existe um pequeno número de falantes de iorubá em Serra Leoa e também na comunidade de Oiotunji, nos Estados Unidos. Permanecemos na África, agora na República do Congo, de onde pode ser ouvida a Rádio Congo na frequência de 6.115 kHz, transmitindo de Brazzaville por volta das 6 horas 35 UTC, ainda que de forma irregular. Diferentes fontes edexistas informam que a emissora aparece no ar em um dia e some no seguinte, o que faz supor problemas no transmissor ou na antena. Ainda no continente africano, viajamos para a Libéria, de onde transmite os seus programas religiosos a emissora ELWA em Monróvia, ELWA Rádio em Monróvia, que é a capital deste país africano, a Libéria. A estação opera num horário muito conveniente para quem vive no hemisfério norte, pouco depois das 19 horas 40 minutos UTC, e sempre pelos 6.050 kHz em idioma inglês. Continuamos agora com outro aspecto da recepção de onda curta. Há algum tempo, temos destacado que as condições de propagação vêm melhorando progressivamente à medida que avança o atual ciclo solar. Assim, se tornam possíveis captações interessantes na faixa de 11 metros. Não há muitas emissoras ativas ali, mas é possível tentar a audição das seguintes transmissões. Relembro, então, em 11 metros. Nos 25 mil kHz, das 0 às 24 horas, com 2,5 kW, a estação utilitária WWW de Fort Collins, Colorado, Estados Unidos, transmite sinais horários, boletins meteorológicos e identificações em inglês. Já nos 25.800 kHz, durante as 24 horas, com apenas 100 watts, a estação comercial dinamarquesa World Music Radio também transmite nesta faixa de 11 metros. E, por último, pelos 25.900 kHz, com transmissões experimentais em russo da rádio MTUSI, operando desde o campus da universidade de mesmo nome, a MTUSI em Moscou, de segundas a sábados, de 15 a 18 horas UTC. Fundada em 1932, a Universidade Técnica de Moscou de Comunicações e Informática, que isso é o que significa a sigla MTUCI, se tornou um importante centro de formação no campo de comunicações e das tecnologias da informação. Ao longo dos anos, a instituição acumulou conquistas significativas, como a introdução de novas tecnologias na educação e a criação de parcerias com empresas inovadoras. A nova iniciativa experimental desta universidade consiste justamente na transmissão em ondas curtas. E é assim como chegamos ao fim do dx.com.ar, um programa preparado pelo especialista Arnaldo Erlein para a Rai Argentina ao Mundo.
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8: Agora em cinema argentino, um percurso por filmes e séries que fazem parte da memória coletiva e que refletem a identidade do nosso país. Histórias que emocionaram o público, o que retrataram a vida cotidiana e que levaram ao mundo a maneira argentina de sentir, pensar e contar histórias. Hoje apresentamos O Filho da Noiva. Falar do Filho da Noiva é abrir uma porta íntima para o cinema argentino do início do século XXI, em um momento em que o país atravessava profundas transformações sociais e econômicas. Lançado em 2001, com direção de Juan José Campanella, o roteiro do próprio Campanella, em parceria com Fernando Castells, o filme conta com um elenco notável, liderado por Ricardo Darín, Héctor Alterio, Norma Aleandro e Natalia Verbeke. Essa ficha técnica, aparentemente simples, abriga uma das narrativas mais comoventes e universais do cinema latino-americano contemporâneo. A história de O Filho da Noiva acompanha Rafael Belvedere, um homem em plena crise pessoal que vive absorvido pelas exigências do seu restaurante e afastado dos laços afetivos que um dia deram sentido à sua vida. Sem recorrer a revelações desnecessárias, o núcleo da narrativa gira em torno da sua relação com os pais, especialmente com a mãe, que sofre de uma doença neurodegenerativa e do inesperado desejo do seu pai de realizar um antigo sonho. O tom oscila entre a comédia dramática e o melodrama contido, com momentos de humor afetuoso que equilibram a carga emocional. O que poderia ter sido uma história convencional sobre a família se transforma, graças à sua sensibilidade, numa reflexão sobre a passagem do tempo, a fragilidade humana e a necessidade de se reconectar com o que realmente importa.
9: O Filho da Noiva é um daqueles filmes que é tão bem roteirizado e dirigido que ele vai naturalmente passando e te desarma porque a vida é daquele jeito, saturada de crise, correria e preocupação, mas também de coisa boa e de gente boa. O cineasta argentino Juan José Campanella, que tem no currículo O Segredo dos Seus Olhos, que é maravilhoso, pega várias histórias, várias possibilidades de relações e coloca em torno de um homem de 42 anos que comanda o restaurante que herdou dos pais e que vive de forma estressante até ter um ataque do coração. A gente pensa que a coisa vai ficar pesada ou mudar o ritmo, mas não, tudo continua na mesma, porém com uma sensível evolução dos personagens. Ricardo Darín leva o filme. Ele é filho de um casal interpretado por dois ícones do cinema argentino, Norma Leandro e Héctor Alterio, que, diferente do filme A História Oficial, vive um casamento cheio de amor. Ela com Alzheimer numa clínica e ele um marido muito presente. Já o personagem do Darín tem uma filha que precisa de atenção, uma namorada que pede atenção, uma ex-mulher que exige atenção e um amigo de infância que chama a atenção. Mesmo com a gravidade da doença da mãe e as falhas de cada um, o texto tem bom humor, você também se emociona e todo mundo colabora para a felicidade geral.
8: Para compreender a relevância do filme, é fundamental situar ele no seu contexto. No início dos anos 2000, a Argentina enfrentava uma crise econômica e social que marcaria profundamente toda uma geração. Nesse cenário, o cinema buscava novas formas de narrar o cotidiano, afastando-se dos grandes discursos para se concentrar em histórias pessoais. O Filho da Noiva se insere nessa corrente, mas com uma particularidade. Consegue combinar uma narrativa acessível ao grande público com uma profundidade emocional pouco comum. O filme também consolidou o ator Ricardo Darín como um dos rostos mais reconhecidos do cinema argentino no cenário internacional e reforçou a projeção global do diretor Campanella, que anos mais tarde dirigiria O Segredo dos Seus Olhos. A recepção da crítica foi amplamente positiva, tanto na Argentina quanto no exterior. Os críticos destacaram especialmente a capacidade do filme de abordar temas universais sem cair em sentimentalismos excessivos. A interpretação de Norma Leandro foi celebrada pela sua delicadeza e humanidade, enquanto Héctor Alterio acrescentou uma dimensão profundamente cativante à narrativa. Muitos especialistas ressaltaram a habilidade do diretor Juan José Campanella para equilibrar os tons da história, evitando tanto o cinismo quanto os exageros melodramáticos. Nos mercados internacionais, o filme foi visto como uma porta de entrada acessível para a cultura argentina, justamente porque os seus conflitos são facilmente reconhecíveis por espectadores de qualquer lugar.
10: Hace un esfuerzo, mami. ¿No te acordás cuando dejé la facultad? Toda esa pelea, todo eso. No, no, no llores, no llores, no llores, no llores.
11: Mami no me llama nunca.
10: ¿Quién, la abuela? Mamá, ¿no te acordás que la abuela? Yo le voy a decir que te llame.
11: No, ella no me quiere.
10: ¿Cómo no te va a querer? Todo el mundo te quiere. ¿Quién no te va a querer a vos, mami? ¿Vos no la querés, Osito? ¿Eh?
11: Malo, malo. Malo, malo, malo.
8: Em termos de prêmios e reconhecimentos, o filme alcançou um marco significativo ao ser indicado ao Oscar de Melhor Filme Estrangeiro em 2002, o que contribuiu para ampliar a sua visibilidade internacional. Além disso, recebeu diversos prêmios em festivais internacionais e distinções locais, incluindo reconhecimentos no âmbito ibero-americano. Essa consagração não apenas validou a sua qualidade artística, mas também representou um momento importante para o cinema argentino no circuito internacional. A trilha sonora, composta por Ángel Illarramendi, desempenha um papel fundamental na construção emocional do filme. Longe de se impor, a música acompanha com sutileza os momentos-chave da narrativa, reforçando a sua atmosfera íntima e nostálgica. As composições dialogam com o ritmo da história, destacando tanto os momentos mais introspectivos quanto aqueles de maior calor humano, sem recorrer a excessos.

a seleção argentina volta a campo amanhã, sábado, para enfrentar a Jordânia pela última rodada do Grupo J da Copa do Mundo de 2026. A equipe comandada por Lionel Scaloni chega tranquila ao compromisso com as vitórias sobre a Argélia e a Áustria, que garantiram antecipadamente a liderança da chave e a classificação às oitavas de final. Ou melhor, aos 16avos de final, já que esta edição do Mundial conta com 48 seleções e uma inédita fase de 32 classificados. A expectativa da imprensa argentina é de uma equipe com mudanças, preservando alguns titulares para o mata-mata. Lionel Messi pode, inclusive, ser poupado, enquanto atletas que retornam de lesão devem ganhar minutos. Mesmo com possível rodízio, o favoritismo continua do lado do atual campeão mundial. O desafio contra a Jordânia servirá principalmente para manter o ritmo da equipe e chegar à fase eliminatória com confiança e elenco fisicamente preparado. A partida entre a Argentina e a Jordânia acontece amanhã sábado, às 23 horas, horário de Buenos Aires. E escutamos agora uma música chamada Um Pacto para Viver. É uma das canções marcantes da banda argentina Bersuit Vergarabat, conhecida por misturar rock, ritmos latino-americanos e letras de forte conteúdo social e emocional. A música aborda a necessidade de construir acordos e vínculos para enfrentar os desafios da vida, transmitindo uma mensagem de convivência, esperança e solidariedade. Formada no final dos anos 1980, aqui em Buenos Aires, La Bersuit, como passou a ser

Meus amigos, já é hora de encerrarmos este encontro em português que fizemos com muito prazer transmitindo de Buenos Aires pela Rádio Argentina ao Mundo, a emissora internacional da República Argentina, transmitindo em www.radionacional.com.ar, também com os aplicativos de celular e também na onda curta, a gentileza da WRMI, que nos retransmite em diferentes frequências, diferentes dias, diferentes horários, lá dos arredores de Miami, no sul dos Estados Unidos. Lembrem que também podem tentar nos acompanhar em rae.ar, gentileza, nesse caso, dos amigos da própria emissora internacional argentina. Estivemos aqui, Julieta Galvão na locução e Juliana Espatafora na operação técnica. Muito obrigada, um excelente final de semana.